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1: It was a big change, all right, moving 13 or 15 hours away from home. The big change from living at home and then somewhere completely different. 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